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Duas horas. 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

grande mãe, Senhora, que dás toda a vida, dá-me hoje e todos os dias a força do céu, a luz do sol, o brilho da lua, a transparência do ar, a clareza do fogo, a profundidade das águas, a estabilidade da terra.

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Ser artista não é querer estar na moda, é olhar à roda e ver o mundo inteiro ser verdadeiro. Não é olhar para fora enquanto não se olha para dentro, não ser cinzento, não ser perfeito, bem vestido ou requintado, mas trazer bem ao peito. É ser inteiro, ser imperfeito, delicado, por vezes desafinado. E daí? Não é o quase estar perfeito que faz a obra ter sentido, é sentir no ventre o filho. É correr com todo destino, onde todos estão sentados, é fazer o pino, ser desalinho, viver o perigo de ser fora do baralho. 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É ser chão, ser emoção, ser coisa nenhuma. O artista quando morre não se esfuma, torna-se vida na voz de quem fica. 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Não há manual de instruções que explique esse espanto. 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Obrigado, Rita.

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2: Recentemente, a aldeia dos Fornos, na freguesia do Castelo, em Sesimbra, deu um importante passo na preparação da sua comunidade para situações de emergência, com a realização de uma sessão de esclarecimento no âmbito do programa Aldeia Segura, Pessoas Seguras, promovida pela Proteção Civil de Sesimbra. Este encontro teve como principal objetivo informar, sensibilizar e preparar a população para uma atuação mais segura e eficaz perante situações de emergência, em particular no contexto dos incêndios rurais. Durante a sessão foram abordadas medidas de prevenção e autoproteção, procedimentos a adotar em caso de incêndio, formas de atuação perante uma situação de emergência, bem como a importância da identificação de locais de abrigo e refúgio e de uma eventual evacuação atempada da população. Um dos momentos importantes da sessão foi a designação de dois oficiais da segurança local, elementos da própria comunidade que terão um papel de proximidade e de ligação entre os residentes e as entidades de proteção civil, contribuindo para a divulgação de informação e para uma melhor preparação da população. A implementação do Aldeia Segura Pessoas Seguras nos Fornos constitui mais um passo na construção de uma comunidade mais informada, preparada e resiliente, reforçando a capacidade de prevenção e resposta perante o risco de incêndio rural. Este é o primeiro passo para a implementação da terceira aldeia segura na freguesia do Castelo, no concelho de Sesimbra, depois das aldeias do Parral e Pedreiras, porque a segurança começa na prevenção e uma comunidade preparada é uma comunidade mais segura. A Junta de Freguesia do Castelo promove em setembro o colóquio Pensar o Desporto, Construir o Futuro, integrado na 5ª edição do Junta Tal Desporto e nas iniciativas da Semana Europeia do Desporto. A ação de formação realiza-se no dia 26, no pavilhão multiusos, no Parque Augusto Póvoa, na Maçã, e é dirigida a treinadores, professores, praticantes, dirigentes e população em geral. Pretende ser um espaço de reflexão, partilha de experiências e debate sobre o presente e o futuro do desporto. No momento em que o desporto assume um papel fundamental na promoção de estilos de vida saudáveis, na educação, na inclusão e no desenvolvimento pessoal e social, este colóquio pretende reunir diferentes perspectivas e experiências, promovendo a partilha de conhecimentos e boas práticas. Esta é também uma oportunidade de formação e valorização dos agentes desportivos, com uma ação acreditada pelo IPDJ em 1,4 CES para a formação contínua de treinadores. As inscrições estão a decorrer e pode consultar o programa completo e fazer a sua inscrição através do QR Code disponível na imagem de divulgação ou através das redes sociais da Junta de Freguesia do Castelo. Junte-se a esta iniciativa para pensar, partilhar e debater o desporto, contribuindo para uma visão mais qualificada, participativa e inclusiva, porque pensar o desporto é construir o futuro. A Sociedade Santanense Instrução e Recreio promove mais um jantar convívio CIR no dia 26 de setembro, uma noite com fados e baile no restaurante Valbon, na Carrasqueira. O fado vai ouvir-se a partir das 8 da noite com os fadistas de Olinda de Jesus, Susana Martins, Eliodoro Salgado e Marcelo Costa, acompanhados pelos guitarristas Tiago Morna e Vítor Pereira. Uma noite que conta ainda com a animação musical do DJ Cajó. Faça já a sua reserva e garanta já o seu lugar no jantar convívio da Sociedade Santanense Instrução e Recreio, dia 26 de setembro, através do e-mail ssir1932@gmail.com ou pelo contacto 96414-9784.
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1: Bem-vindo ao Spot Cultural.
2: Boa noite, Lisboa!
1: O Spot Cultural esteve no Jardim de São Pedro de Alcântara, no coração da cidade de Lisboa. Assisti às gravações do programa Em Casa de Amália, da RTP, que tem estado em itinerância por várias cidades do país.
3: Sabia, Sr. Presidente, nunca tínhamos feito nenhuma Casa de Amália ao vivo em Lisboa. Em Lisboa, sim, já temos feito no festival, no Caixa, como sabe, e este ano vamos voltar a fazer, dia 11 e 12 de setembro, mas assim, ao vivo, junto das pessoas e com esta vista tão bonita, é a primeira vez.
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1: Este programa de televisão começou em 2020, precisamente na Casa de Amália, na Rua de São Bento, em Lisboa. É uma recriação das tertúlias que ocorreu naquela habitação. Poetas, escritores e inúmeras pessoas ligadas às artes conversavam e fados também eram cantados. Hoje este programa é um palco transversal a várias gerações. Recordar as grandes figuras e dar oportunidade às novas gerações. José Gonçalves é o anfitrião desta casa.
3: Tem sido um caminho interessante de acreditarmos que era possível e que é possível termos um programa que é cantado e tocado ao vivo e que, sobretudo, fazemos como somos, portanto, sem filtros, o programa não tem edição, não combinamos qualquer conversa e, sim, com esta notícia que não sei se alguém esperava, de nestes últimos tempos liderarmos de princípio ao fim as noites na televisão em Portugal. Portanto, acho que isso é uma resposta, não é vaidade, ou melhor, se quiserem, é uma vaidade, mas vaidade no trabalho que temos feito e as coisas têm corrido bem.
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1: Mas falou no programa de uma senhora que lhe deu um disco.
3: Então este disco é só exatamente um disco assinado para a senhora pela Amália e é o original do Com Que Voz, é este, era amiga da Amália, chama-se Ser Melinda e fez questão de me trazer este disco. Sim, é maravilhoso, não, tem-me dado muitos, felizmente, muitos, eu tenho mais de 6 mil discos só de fado e tem-me dado de facto muitos, porque eu falei hoje, é o Com Que Voz original, que é raríssimo, com uma capa diferente, inclusive é da capa que as pessoas conhecem cá, aquela capa branca do Com Que Voz. Sentir que as pessoas também acham que este projeto tem valor e mais que isso, pode ser exatamente o tal guardião dessas memórias e que sabem que se nos oferecerem aquelas coisas raras que têm, que serão bem tratadas e que nós iremos valorizá-las, estimá-las e também fazer com que elas sejam mostradas a mais pessoas. E portanto isso é algo também muito especial e bonito.
1: Nesta noite de verão, o Jardim de São Pedro de Alcântara encheu-se de público com uma plateia dividida pela fonte existente e com o castelo como pano de fundo. Teve como convidados Raquel Tavares, Presidente da Câmara de Lisboa, Carlos Moedas, Miguel Ramos, António Rocha, Ângelo Freire, Ana Sofia Varela e falámos também com uma convidada, a diretora do Museu do Fado, Sara Pereira.
6: Portanto, o Zé Gonçalves pegou nas tertúlias que se faziam em casa da Amália e atualizou este projeto, reunindo à sua volta personalidades de áreas distintas, músicos de diferentes áreas e fazendo do fado o motivo de união de todos eles, de debate, de reflexão. Portanto, é um programa e o seu autor que estão, obviamente, parabéns.
7: Em que eu sinto aquilo que eu vivia quando era imigrante. E eu acho que não há como alguém que está fora quando sente isso, não é? E portanto tenho sempre essa recordação nos anos 90, em Paris, daquela vida.
8: Exatamente. Sim, mas em boa verdade nós crescemos muito na cidade de Lisboa.
7: Isso.
8: O fado foi, passa a expressão,

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2: Dar algumas horas do seu tempo pode fazer a diferença na vida de quem enfrenta uma doença oncológica. É com este apelo que a Liga Portuguesa contra o Cancro lança a campanha Ligue-se à Liga, que pretende mobilizar novos voluntários para reforçar uma equipa que contribui diariamente para a sua missão. A iniciativa tem como principal objetivo o recrutamento de voluntários para o Peditório Nacional, que este ano decorre de 29 de outubro a 1 de novembro, dando também a conhecer outras formas de voluntariado na Liga Portuguesa contra o Cancro. Ninguém melhor para fazer este convite do que quem já faz parte desta equipa. A campanha é protagonizada pelos próprios voluntários da Liga, que através de vários testemunhos em vídeo e fotografia, dão voz ao significado de fazer voluntariado e convidam todos a juntarem-se à causa. Ligue-se à Liga parte da ideia de que existe uma linha invisível que une quem precisa de apoio a quem decide dar o seu tempo para ajudar. Uma ligação feita de solidariedade, proximidade e compromisso com uma causa comum, apoiar as pessoas com doença oncológica e as suas famílias. Todos os anos, o Peditório Nacional leva milhares de voluntários às ruas do norte a sul do país. Durante 4 dias, são muitas as pessoas que disponibilizam algumas horas do seu tempo para recolher donativos que ajudam a tornar possível o trabalho desenvolvido diariamente pela Liga Portuguesa contra o Cancro. Este ano, a instituição quer fazer crescer ainda mais esta rede, procurando chegar também às gerações mais jovens. Participar no peditório não exige uma grande disponibilidade. Algumas horas podem ser suficientes para fazer parte de um esforço coletivo que permita à Liga continuar a apoiar milhares de pessoas. Embora o Peditório Nacional seja uma das maiores expressões do voluntariado, há várias outras formas de se ligar à Liga Portuguesa contra o Cancro ao longo do ano. O voluntariado comunitário, hospitalar e de entreajuda permite contribuir em diferentes áreas, desde a prevenção e sensibilização ao acompanhamento das pessoas com doença oncológica e suas famílias, e à partilha de experiências entre quem vive ou viveu a doença. Para ser voluntário e participar no Peditório Nacional ou noutras ações de voluntariado, os interessados podem inscrever-se através do site ligacontracancro.pt ou junto das delegações regionais da Liga Portuguesa contra o Cancro. Os alunos portugueses tiveram os piores desempenhos académicos de sempre na prova de leitura do Programa Internacional PISA, agravando uma trajetória descendente cujos resultados representam já mais de um ano de estudo perdido. Esta é uma das conclusões da nova edição do PISA, Program for International Student Assessment, o maior estudo internacional de educação realizado pela OCDE, que envolveu mais de 760 mil alunos de 91 países e economias. Os dados divulgados trazem más notícias para Portugal. Os jovens de 15 anos, avaliados no ano passado, voltaram a piorar a matemática, leitura e ciências.

0: O estudo refere que os resultados dos 6.945 alunos de 225 escolas portuguesas regressaram a valores próximos dos observados em 2006 nas três disciplinas, revertendo completamente os ganhos anteriores. Mas olhando para as disciplinas individualmente, a situação é ainda mais preocupante. Os alunos portugueses tiveram agora um desempenho à leitura pior do que em 2000 e a matemática obtiveram um resultado próximo ao dos colegas que fizeram a prova em 2003. Portugal participou pela primeira vez no PISA em 2000 e nessa altura os alunos portugueses surgiam entre os piores e muito abaixo da média da OCDE. Até 2015 foram melhorando os seus resultados nas provas que se realizavam de 3 em 3 anos, ao ponto de o diretor do Departamento de Educação e Competências da OCDE olhar para o país de maus alunos como uma das maiores histórias de sucesso da Europa. No entanto, os alunos que realizaram a prova de leitura no ano passado tiveram 462 pontos, ou seja, 8 pontos abaixo da nota obtida em 2000, numa escala em que 500 pontos é a média de referência definida pela OCDE. Já a matemática, os conhecimentos recuaram a níveis de 2003, quando Portugal participou pela segunda vez no PISA e obteve 466 pontos. Os alunos que fizeram a prova no ano passado tiveram 460 em matemática. Ciências foi a disciplina com a descida menos acentuada, mantendo-se em linha com a média da OCDE, com 482 pontos. Além desta descida generalizada, que acompanha uma tendência de muitos países da OCDE, existem outros números preocupantes no relatório, como o aumento de alunos portugueses com conhecimentos abaixo do nível mínimo de proficiência. Portugal continua estatisticamente perto da média da OCDE, mas perdeu conhecimento, havendo poucos alunos de excelência. Apenas 100% são top performers em ciências, 6% a matemática e só 3% em leitura. Os investigadores concluem que o sistema de educação português continua relativamente capaz de garantir um patamar mínimo a muitos alunos, mas parece ter dificuldades em produzir desempenhos de excelência.
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2: Todas as semanas, a GNR intercepta e retira da circulação cerca de 280 condutores com taxas de alcoolemia consideradas crime, num total acumulado de 8.438 detenções e 8.856 crimes registados entre 1 de janeiro e 31 de julho. Considerando que cada condutor detido fica impedido de conduzir durante um período mínimo de 12 horas, estas detenções representam no seu conjunto mais de 101 mil horas em que condutores sob o efeito do álcool foram afastados das estradas portuguesas, reduzindo durante esse período o risco que representariam para si próprios e para os restantes utilizadores da via. A atuação diária nas estradas nacionais tem sido orientada para travar condutas de risco extremo que colocam em perigo direto a vida de quem circula na via pública, neutralizando ameaças graves antes que resultem acidentes fatais. Com uma média mensal de 1.265 crimes de condução em estado de embriaguez, a análise ao perfil dos condutores interceptados revela que o problema atinge com maior incidência a população adulta entre os 31 e os 64 anos. A faixa etária dos 51 aos 64 anos lidera de forma expressiva, contabilizando 2.450 detenções, logo seguida pelos condutores com idades entre os 41 e os 50 anos, dos 31 aos 40 anos e dos 25 aos 30 anos, situando-se os jovens entre os 18 e os 20 anos e os condutores séniores em valores substancialmente mais reduzidos. Os padrões operacionais mostram que o risco se agrava drasticamente aos fins de semana, concentrando os sábados e domingos a esmagadora maioria das infrações, com um pico crítico no período da madrugada entre as 0 horas e as 6 da manhã, frequentemente associado a deslocações em contextos de lazer e diversão noturna. Do ponto de vista territorial, os distritos do Porto, Setúbal, Aveiro e Faro destacam-se com o maior volume de crimes e detenções efetuadas, espelhando os eixos com maior intensidade de tráfego rodoviário e concentração urbana e turística. As autoridades recordam que o consumo de bebidas alcoólicas reduz drasticamente o tempo de reação, limita o campo visual e diminui a capacidade de decisão, transformando o veículo numa ameaça real para o próprio condutor, para os passageiros e para todos os que partilham a estrada. Perante esta realidade, a Guarda Nacional Republicana apela à responsabilidade individual e coletiva. Se consumir bebidas alcoólicas, não conduza em circunstância alguma, recorra a transportes públicos, táxis ou soluções de transporte partilhado, escolha antecipadamente um condutor designado no seu grupo que se comprometa a não beber e planeie o regresso em segurança, lembrando-se de que uma decisão consciente ao volante evita tragédias e salva-vidas. A Associação Portuguesa contra a Obesidade Infantil, a APCOI, anunciou a abertura das inscrições para a nova edição do programa escolar Heróis da Fruta, referente ao ano letivo 2026-2027, destinada a turmas do pré-escolar e do primeiro ciclo de todo o país, incluindo as regiões autónomas da Madeira e dos Açores. A iniciativa, que no último ano letivo registou a inscrição de 41.128 alunos, 2.034 turmas e 1.170 escolas, tem como objetivo central promover hábitos de alimentação saudável nas rotinas diárias das crianças portuguesas. Desde o seu lançamento em 2011, o projeto já impactou mais de 1 milhão de alunos, consolidando-se como o maior programa de educação alimentar em contexto escolar no país. O método Heróis da Fruta foi desenhado por uma equipa multidisciplinar de nutricionistas e educadores, estando totalmente alinhado com as orientações da Organização Mundial da Saúde, da Direção-Geral da Saúde e da Direção-Geral da Educação. A sua aplicação em sala de aula é simples e não sobrecarrega os currículos escolares. Exige apenas 5 a 15 minutos diários ao longo de 25 dias úteis, 5 semanas, utilizando músicas e materiais lúdico-pedagógicos para incentivar o consumo consumo diário da regra dos 5 ao dia. Na edição 2026-2027, todas as turmas participantes que completarem o desafio de 5 semanas terão direito a prémios garantidos. Podem inscrever-se turmas de estabelecimentos de ensino públicos ou privados, incluindo jardins de infância, agrupamentos escolares, ATL, CATL e AF. As inscrições são totalmente gratuitas e devem ser realizadas até ao dia 31 de outubro através do formulário heroesdafruta.com.
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0: O meu homem diz que os preliminares são muito importantes. Para já, ele anda nos preliminares já há quase um ano.
1: Deixa lá a rapariga ir para a praia, se ela faz assim tanto gosto nisso.
0: Mas a nossa filha quer ir com o Libório.
1: E depois, que mal faz? Se o Libório é tão inofensivo, que na última vez que andou a apanhar caracóis, apanhou 6 e deixou fugir outros tantos.
2: É como estou lhe dizendo, compadre, esta é a melhor parte da excursão. Há motos que ali atrás da duna estão umas raparigas estrangeiras. Há motos que a despir-se, a fazer nudismo. Vamos lá vê-las, vamos, compadre.
1: Não posso, compadre, porque se a minha mulher viesse a saber, dava-me cabo da paciência.
2: Essa agora, mas porquê, compadre?
1: Porque a duna é a subir para cima. E o médico disse à minha mulher que eu não posso fazer esforços físicos, compadre.
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13: 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Venham daí connosco assistir à consulta do nosso amigo Montanelas.
14: Senhor doutor, já está na sala de espera o senhor Montanelas. Posso mandar entrar?
15: Pode sim, menina, pode mandar entrar.
14: Senhor Montanelas, pode entrar. O senhor doutor vai atendê-lo.
16: Obrigada, minha menina. Com licença, senhor doutor.
15: Olá, então, senhor Montanelas, o que é que o traz por cá desta vez?
16: Ai, ai, senhor doutor, eu nem sei por onde começar. Eu estou aqui que nem autarca que não conseguiu ser eleito.
15: Oh, homem, comece pelo princípio e não tenho vergonha. Vá, diga lá então que eu estou aqui para ajudá-lo, por mais difícil que seja o seu problema. Vá lá,
16: então,
15: desabafe.
16: Então lá vai, senhor doutor.
15: Vá, desabafe.
16: Está bem, senhor doutor, está bem. Sabe, senhor doutor, o meu Zé há muito tempo que não levanta a cabeça. Ainda aqui tudo, anda aqui tudo murcho, todo pendurado. E o pior é que a minha Jaquina já me ameaçou que a coisa continuasse assim e a falar com o nosso compadre Zacarias para ele lhe fazer uns favorzinhos.
15: Bom, bem, senhor Montanelas, parece que o senhor faz parte dos muitos cidadãos que sofrem de disfunção erétil.
16: Diz que é, senhor doutor, o que é que diz?
15: Homem, não me diga que o senhor nunca viu falar em disfunção erétil.
16: Não, senhor, mas diga-me lá, senhor doutor, isto tem cura, tá?
15: Claro que tem, senhor Montanelas, com franqueza que pergunta. Mas antes de lhe receitar alguma coisa, vou ter de lhe fazer algumas perguntitas. Diga-me lá, o senhor Montanelas já experimentou alguma alternativa, quer dizer, à sua jaquina? É que às vezes as alternativas costumam funcionar, tá?
16: Sim, senhor.
15: Aqui
16: há tempo experimentei aí uma brasileira, que por acaso até era do meu partido, mas a coisa não resultou. Olha, que eu até lhe pedia se ela me arranjava uns comprimidinhos azuis para o meu Zé ficar mais arrebitado, e ela tratou-me muito mal.
15: Peraí, a ver se eu compreendo. Tratou-me mal? Diga-me, eu não estou a perceber, senhor Montanelas.
16: Sabe, senhor doutor, sabe, que é só, senhor doutor, é que a minha candidata era daltónica e não sabia que havia uma cor azul. Então pensou que estava a brincar com ela e deixou-me e mudou de partido. Agarrou-se ao meu compadre Libório, como ele, que o senhor doutor sabe, como ele tinha mais posse do que eu, ela disse que assim ficava mais independente.
15: Quer-se dizer, desligou-se do senhor Montanelas e tornou-se independente. Bom, isso costuma acontecer com alguns candidatos a lugares públicos. A independência é o que está a dar. Bem, já vi que o meu amigo Montanelas já recorreu a algumas alternativas e nada, mesmo nada, funcionou. Pronto, vou colocar-lhe uma última questão para podermos começar um tratamento. Diga-me lá, senhor Montanelas, há quanto tempo é que o senhor... Quanto tempo é que o senhor não entra dentro de alguém?
16: Já para aí é uns 5 anos, senhor doutor. Olha, senhor doutor, a última vez que eu estive assim dentro de alguém foi quando fiz uma excursão a Lisboa e visitei o Cristo Rei.
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17: Se há quem queira transformar Portugal num campo de golfe, a Junta da Aldeia Nova do Antigamente também está nessa. Porque lá também há grandes cabeças com enormes mioleiras.
0: Dois cá estão, porque não estão em férias. Estamos cá todos, ó Presidente.
18: Pois, sendo assim, vamos lá chegar a um acordo antes que chegue para aí o Carmontes, que nos veio fazer a proposta.
15: Oh, compadre, Presidente, isso do acordo mais devagar, devagarzinho, porque eu só estou de acordo com o que for para bem da nossa aldeia e me der alguma coisa a mim. Porque eu sou da oposição, mas não sou parvo. E mais, aviso desde já que fiz uma coligação aqui com a comadre Jacinta Leiteira e vamos ser, agora já não tem a maioria total e absoluta.
0: Pronto! Ai, eu sabia que eles andavam para aí a fazer qualquer coisinha, assim os dois juntos um com o outro. Mas nunca julguei que a comadre Jacinta Leiteira fizesse uma pouca vergonha dessas. Com quem está uma coligação com o Chico Barbeiro, ah?
19: Ah, comadre secretária, não charme em primeira dama comigo, nem me ofenda. Porque eu também sei umas coisas do seu passado e se eu abras com elas... O seu homem é capaz de não gostar de ouvir o que eu tenho para dizer.
18: Mostra! As comadres não se zanguem, porque quando as comadres se zangam, a coisa dá mais porcaria que a dos porcos que correm aí para o ribeiro. Ora bem, o futuro da Aldeia Nova do Antigamente está no campo do golfe, que o Camões nos propôs e que vem cá agora para saber a resposta. Portanto, quem concorda e está de acordo com o campo de golfe, não é? Põe qualquer coisa no ar.
15: Oh, compadre, vamos ser. Ah, olha, agora não me apetece.
19: Põe lá, homem, que eu depois compenso-te. Sim, que eu já estou farta de aturar o gado e preferia aturar-te só a ti, se passarmos a ser administradores do campo da golfe.
0: Oh, viu, compadre Chico Barbeiro? Ai, aí a sua coligada já lhe dá ordens e tudo.
18: Atenção, hein? O Camões já parou ali o carro e está a vir para cá, hein? Vamos todos deixar de trabalhar e passar a ser administradores do campo de golfe, não é verdade?
15: Bem, a moda é que salvaguardemos os nossos valores morais. Não é verdade, compadre presidente?
18: Pois está claro, compadre. Mas isso já estava discutido e aprovado. Tudo de acordo?
0: Tudo
18: acordado!
0: Ora bem, aprovado por unanimidade.
20: Olá, olá. Cá estou eu para saber a resposta. Poderemos tratar dos papéis para se criar a sociedade para os campos de golfe?
18: Oh, Mr. Smith, só há uma linha que precisa do vosso acordo para que tudo possa avançar para a frente.
20: Uma linha? Mas que a linha será essa? Please, please.
15: Oh, Camões, eu vou dizer. É a linha que salvaguarda os valores morais da aldeia nova de antigamente.
20: O quê? Me não perceber. O que ser preciso para salvaguardar os vossos valores morais?
18: É assim, constrói-se o campo de golfe. Se vocês não estiverem a contar com os nossos buracos, hein? Os buracos trazem vocês, ok?
0: Ai, homem, como é que eu tiro estas nódoas das tuas calças? Nem que fosse uma supermulher.
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0: Só agora é que o libertaram, compadre. Mas a tão cumpriu mais do que os 2 anos.
20: Deram-me mais uma remessa de meses por causa de uma tentativa de fuga.
0: O quê? O compadre tentou fugir e...
20: Por acaso até não. Só que houve uma manhã em que me deu para tomar banho e lavar os dentes. E os guardas convenceram-se que eu me estava a preparar para fugir.
15: Como cantando, como é que é? Demoraste uma hora para trazer os tijolos até cá acima? Mas a escada que subiste só tem 10 degraus, caramba!
18: Bem, vendo a coisa cá de cima, só tem 10 degraus. Mas o culpado não se esqueça dos espaços que existem entre os degraus!
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O cantor, compositor e músico Jorge Palma faleceu na noite de segunda-feira aos 76 anos, vítima de uma paragem cardiorrespiratória. Com mais 5 décadas de carreira, Jorge Palma tornou-se uma das figuras mais conhecidas na música portuguesa. Frágil, Deixa-me Rir, Dá-me Lume, Encosta-te a Mim são alguns dos temas que marcaram a sua carreira e que continuam presentes na memória de várias gerações. Ao longo da carreira, Jorge Palma recebeu várias distinções e este ano, em abril, foi distinguido com o Prémio Carreira na 8ª edição dos Prémios Play. A música e a cultura portuguesa pedem uma das vozes mais singulares. Jorge Palma deixa 14 álbuns de originais e mais de 50 de canções gravadas na memória dos portugueses. Vamos recordá-lo com o tema A Gente Vai Continuar.

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2: Dar algumas horas do seu tempo pode fazer a diferença na vida de quem enfrenta uma doença oncológica. É com este apelo que a Liga Portuguesa contra o Cancro lança a campanha Ligue-se à Liga, que pretende mobilizar novos voluntários para reforçar uma equipa que contribui diariamente para a sua missão. A iniciativa tem como principal objetivo o recrutamento de voluntários para o Peditório Nacional, que este ano decorre de 29 de outubro a 1 de novembro, dando também a conhecer outras formas de voluntariado na Liga Portuguesa contra o Cancro. Ninguém melhor para fazer este convite do que quem já faz parte desta equipa. A campanha é protagonizada pelos próprios voluntários da Liga, que através de vários testemunhos em vídeo e fotografia dão voz ao significado de fazer voluntariado e convidam todos a juntarem-se à causa. Ligue-se à Liga parte da ideia de que existe uma linha invisível que une quem precisa de apoio a quem decide dar o seu tempo para ajudar. Uma ligação feita de solidariedade, proximidade e compromisso com uma causa comum, apoiar as pessoas com doença

oncológica e as suas famílias. Todos os anos, o Peditório Nacional leva milhares de voluntários às ruas do norte a sul do país. Durante 4 dias, são muitas as pessoas que disponibilizam algumas horas do seu tempo para recolher donativos que ajudam a tornar possível o trabalho desenvolvido diariamente pela Liga Portuguesa contra o Cancro. Este ano, a instituição quer fazer crescer ainda mais esta rede, procurando chegar também às gerações mais jovens. Participar no peditório não exige uma grande disponibilidade. Algumas horas podem ser suficientes para fazer parte de um esforço coletivo que permita à Liga continuar a apoiar milhares de pessoas. Embora o Peditório Nacional seja uma das maiores expressões do voluntariado, há várias outras formas de se ligar à Liga Portuguesa contra o Cancro ao longo do ano. O voluntariado comunitário, hospitalar e de entreajuda permite contribuir em diferentes áreas, desde a prevenção e sensibilização ao acompanhamento das pessoas com doença oncológica e suas famílias, e à partilha de experiências entre quem vive ou viveu a doença. Para ser voluntário e participar no Peditório Nacional ou noutras ações de voluntariado, os interessados podem inscrever-se através do site ligacontracancro.pt ou junto das delegações regionais da Liga Portuguesa contra o Cancro. Os alunos portugueses tiveram os piores desempenhos académicos de sempre na prova de leitura do Programa Internacional PISA, agravando uma trajetória descendente cujos resultados representam já mais de um ano de estudo perdido. Esta é uma das conclusões da nova edição do PISA, Program for International Student Assessment, o maior estudo internacional de educação realizado pela OCDE, que envolveu mais de 760 mil alunos de 91 países e economias. Os dados divulgados trazem más notícias para Portugal. Os jovens de 15 anos, avaliados no ano passado, voltaram a piorar a matemática, leitura e ciências. O estudo refere que os resultados dos 6.945 alunos de 225 escolas portuguesas regressaram a valores próximos dos observados em 2006 nas três disciplinas, revertendo completamente os ganhos anteriores. Mas olhando para as disciplinas individualmente, a situação é ainda mais preocupante. Os alunos portugueses tiveram agora um desempenho à leitura pior do que em 2000 e a matemática obtiveram um resultado próximo ao dos colegas que fizeram a prova em 2003. Portugal participou pela primeira vez no PISA em 2000 e, nessa altura, os alunos portugueses surgiam entre os piores e muito abaixo da média da OCDE. Até 2015 foram melhorando os seus resultados nas provas, que se realizavam de 3 em 3 anos, ao ponto de o diretor do Departamento de Educação e Competências da OCDE olhar para o país de maus alunos como uma das maiores histórias de sucesso da Europa. No entanto, os alunos que realizaram a prova de leitura no ano passado tiveram 462 pontos, ou seja, 8 pontos abaixo da nota obtida em 2000, numa escala em que 500 pontos é a média de referência definida pela OCDE. Já a matemática, os conhecimentos recuaram a níveis de 2003, quando Portugal participou pela segunda vez no PISA e obteve 466 pontos. Os alunos que fizeram a prova no ano passado tiveram 460 em matemática. Ciências foi a disciplina com a descida menos acentuada, mantendo-se em linha com a média da OCDE, com 482 pontos. Além desta descida generalizada, que acompanha uma tendência de muitos países da OCDE, existem outros números preocupantes no relatório, como o aumento de alunos portugueses com conhecimentos abaixo do nível mínimo de proficiência. Portugal continua estatisticamente perto da média da OCDE, mas perdeu conhecimento, havendo poucos alunos de excelência. Apenas 100% são top performers em ciências, 6% a matemática e só 3% em leitura. Os investigadores concluem que o sistema de educação português continua relativamente capaz de garantir um patamar mínimo a muitos alunos, mas parece ter dificuldades em produzir desempenhos de excelência. 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

você tá. Eu sei que tá difícil, que você tá bravo comigo, mas me responde, por favor. Eu tô com uma saudade de você e do seu cheiro, do seu beijo. Só quero ouvir sua voz um pouco. Você sabe como é que eu sou, mas também você sabe que eu sou sua, né? Me perdoa. Liga pra mim, tá bom?

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2: Todas as semanas, a GNR intercepta e retira da circulação cerca de 280 condutores com taxas de alcoolemia consideradas crime, num total acumulado de 8.438 detenções e 8.856 crimes registados entre 1 de janeiro e 31 de julho. Considerando que cada condutor detido fica impedido de conduzir durante um período mínimo de 12 horas, estas detenções representam no seu conjunto mais de 101 mil horas em que condutores sob o efeito do álcool foram afastados das estradas portuguesas, reduzindo durante esse período o risco que representariam para si próprios e para os restantes utilizadores da via. A atuação diária nas estradas nacionais tem sido orientada para travar condutas de risco extremo que colocam em perigo direto a vida de quem circula na via pública, neutralizando ameaças graves antes que resultem acidentes fatais. Com uma média mensal de 1.265 crimes de condução em estado de embriaguez, a análise ao perfil dos condutores interceptados revela que o problema atinge com maior incidência a população adulta entre os 31 e os 64 anos. A faixa etária dos 51 aos 64 anos lidera de forma expressiva, contabilizando 2.450 detenções, logo seguida pelos condutores com idades entre os 41 e os 50 anos, dos 31 aos 40 anos e dos 25 aos 30 anos, situando-se os jovens entre os 18 e os 20 anos e os condutores séniores em valores substancialmente mais reduzidos. Os padrões operacionais mostram que o risco se agrava drasticamente aos fins de semana, concentrando os sábados e domingos a esmagadora maioria das infrações, com um pico crítico no período da madrugada entre as 0 horas e as 6 da manhã, frequentemente associado a deslocações em contextos de lazer e diversão noturna. Do ponto de vista territorial, os distritos do Porto, Setúbal, Aveiro e Faro destacam-se com o maior volume de crimes e detenções efetuadas, espelhando os eixos com maior intensidade de tráfego rodoviário e concentração urbana e turística. As autoridades recordam que o consumo de bebidas alcoólicas reduz drasticamente o tempo de reação, limita o campo visual e diminui a capacidade de decisão, transformando o veículo numa ameaça real para o próprio condutor, para os passageiros e para todos os que partilham a estrada. Perante esta realidade, a Guarda Nacional Republicana apela à responsabilidade individual e coletiva. Se consumir bebidas alcoólicas, não conduza em circunstância alguma, recorra a transportes públicos, táxis ou soluções de transporte partilhado, escolha antecipadamente um condutor designado no seu grupo que se comprometa a não beber e planeie o regresso em segurança, lembrando-se de que uma decisão consciente ao volante evita tragédias e salva vidas. A Associação Portuguesa contra a Obesidade Infantil, a APCOI, anunciou a abertura das inscrições para a nova edição do programa escolar Heróis da Fruta, referente ao ano letivo 2026-2027, destinada a turmas do pré-escolar e do primeiro ciclo de todo o país, incluindo as regiões autónomas da Madeira e dos Açores. A iniciativa, que no último ano letivo registou a inscrição de 41.128 alunos, 2.034 turmas e 1.170 escolas, tem como objetivo central promover hábitos de alimentação saudável nas rotinas diárias das crianças portuguesas. Desde o seu lançamento em 2011, o projeto já impactou mais de 1 milhão de alunos, consolidando-se como o maior programa de educação alimentar em contexto escolar no país. O método Heróis da Fruta foi desenhado por uma equipa multidisciplinar de nutricionistas e educadores, estando totalmente alinhado com as orientações da Organização Mundial da Saúde, da Direção-Geral da Saúde e da Direção-Geral da Educação. A sua aplicação em sala de aula é simples e não sobrecarrega os currículos escolares. Exige apenas 5 a 15 minutos diários ao longo de 25 dias úteis, 5 semanas, utilizando músicas e materiais lúdico-pedagógicos para incentivar o consumo consumo diário da regra dos 5 ao dia. Na edição 2026-2027, todas as turmas participantes que completarem o desafio de 5 semanas terão direito a prémios garantidos. Podem inscrever-se turmas de estabelecimentos de ensino públicos ou privados, incluindo jardins de infância, agrupamentos escolares, ATL, CATL e AF. As inscrições são totalmente gratuitas e devem ser realizadas até ao dia 31 de outubro através do formulário heroesdafruta.com.
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2: No âmbito das comemorações do Dia Mundial do Turismo, realiza-se no dia 26, às 8h30 da noite, no Cabo Especial, a atividade Astroturismo. Prepare-se para uma experiência única no Cabo Especial, onde o céu noturno ganha vida através de uma observação astronómica memorável. O convite é para explorar a vastidão do cosmos num cenário de beleza natural singular, aliando ciência, cultura e a preservação do património do céu noturno. Com o acompanhamento de uma equipa especializada, poderá observar planetas e constelações, descobrindo os segredos do universo num ambiente educativo e inspirador. Esta atividade é a oportunidade ideal para contemplar o céu estrelado de Sesimbra, promovendo um contacto próximo com a astronomia de forma fascinante. Junte-se a esta descoberta astronómica inesquecível e deixe-se deslumbrar pela magia do céu noturno. Faça já a sua inscrição pelo 21-228-8540 ou turismo@cm-sesimbra.pt. A piscina municipal de Sesimbra promove a segunda edição da aula Mega Hydro by Night Sesimbra, destinada a utentes do equipamento. Esta aula especial de hidroginástica decorre num ambiente único, com música animada, luzes coloridas e muita diversão, proporcionando uma forma diferente e motivadora de praticar atividade física. Dirigida a maiores de 13 anos, tem como principal objetivo promover o exercício físico e o bem-estar num contexto descontraído e divertido. Dia 26, sábado, às 8 da noite, na piscina municipal de Sesimbra, com limite de 50 participantes. E no dia 25, sexta-feira, a Farmácia Lis, em parceria com a Câmara Municipal de Sesimbra, promove em Alfaria uma caminhada solidária entre as 9 da manhã e o meio-dia, com atividades de movimento com professores de educação física. O valor da participação reverte para uma instituição do concelho. Mais informações pelo 21-268-8547. Estão abertas inscrições para a iniciativa Museu em Família, caminhada às pegadas dos lagosteiros, promovida pelo Serviço Educativo do Museu, no dia 26, sábado, às 10 da manhã. Há muitos milhões de anos, a região de Sesimbra era bem diferente da que conhecemos hoje. Por aqui caminharam dinossauros gigantes, deixando pegadas, ficaram gravadas nas rochas e chegaram até aos nossos dias. Hoje, essas marcas podem ser observadas em três locais muito especiais: a Pedreira do Avelino, a Pedra da Mua e os lagosteiros. São verdadeiras janelas para um tempo em que os dinossauros dominavam a Terra. Visitar estes três monumentos naturais é como fazer uma viagem no tempo. Ao seguir os percursos e observar as pegadas, podemos imaginar os dinossauros a caminhar onde hoje existem praias, arribas e aldeias. O Serviço Educativo do Museu vai visitar a jazida dos lagosteiros, onde podem ser observadas pegadas de animais herbívoros e carnívoros que ficaram gravadas nas rochas e que chegaram até hoje. Nos dias 26 de setembro, sábado, às 10 da manhã, no âmbito do programa Museu em Família. Há limite de 20 participantes e as inscrições decorrem até ao dia 23 pelo e-mail serviço.museu@cm-sesimbra.pt. O ponto de encontro é no Cruzeiro do Cabo Especial. Estão abertas inscrições para o ano letivo 2026-2027 da Associação Zana Batuta, nomeadamente para o Conservatório de Música de Sesimbra e a Escola de Teatro. O Conservatório de Música tem abertas as inscrições no grau de iniciação, destinado a crianças que desejam dar os primeiros passos no ensino artístico da música. Através de uma formação estruturada e adaptada à idade dos alunos, o curso proporciona o desenvolvimento musical, sendo uma oportunidade única para aprender música. Já o teatro é uma poderosa ferramenta de expressão, através da qual, por meio da improvisação, da expressão corporal, da voz e da interpretação, os participantes desenvolvem a criatividade e a confiança. Quer para quem deseja iniciar-se no teatro, quer para quem procura aprofundar conhecimentos na área da representação, a Escola de Teatro Zana Batuta oferece um espaço de partilha e crescimento. Inscrições em zanabatuta.associação@gmail.com.
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0: pensar nela.
1: Quem? Na Sara?
0: Yeah.
1: Vê-se cresce, mano.
0: Isso foi o que ela me disse. Que ela de facto é mais velha. Yeah, mas eu não sei qual é o problema. Eu tenho de escrever uma canção.
1: Ser romântico não é fácil, mano. Bem-vindo ao clube.

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2: No dia 24 de setembro, quinta-feira, a Biblioteca Municipal de Sesimbra comemora o 21º aniversário com o serão de contos Taleigo, Tira Histórias de Água e Que Mais, com Joaninha Duarte, às 9 da noite, na Sala Polivalente. A contadora de histórias Joaninha Duarte convida-nos a entrar no seu Taleigo Tira Histórias para descobrir palavras que correm como a água e que surgem como o fio condutor deste serão de contos, no encontro onde as palavras se deixam habitar por quem as conta e por quem as escuta. A partir de obras da literatura para a infância e da literatura tradicional de autores como Miyakoto, Onjaki e da própria Joaninha Duarte, os participantes são convidados a mergulhar em histórias que fluem como rios e despertam emoções e sentidos. Um momento único de partilha, encantamento e descoberta a não perder. No sábado, dia 25, realiza-se a 62ª sessão do Café Memória de Sesimbra, às 9h30 da noite, nas instalações da Junta de Freguesia da Quinta do Conde. Cuidar de quem cuida. Apoio aos cuidadores nos cuidados de saúde primários com a doutora Madalena Rodrigues é o tema desta 62ª sessão, destinada a pessoas com problemas de memória e demências, seus cuidadores e familiares. Cuidar de alguém é uma tarefa exigente que pode ter impacto na saúde física, emocional e social do cuidador, tornando essencial conhecer estratégias que promovam o seu bem-estar e a qualidade dos cuidados prestados. Assumir o papel de cuidador informal representa um desafio que exige dedicação, adaptação e competências para responder às necessidades do dia-a-dia. Frequentemente, esta responsabilidade pode provocar sobrecarga física, emocional, social e financeira, tornando fundamental reconhecer os sinais de desgaste e adotar medidas de autocuidado. Este é um projeto que resulta de uma parceria protocolada entre a Câmara Municipal de Sesimbra e a Associação Alzheimer Portugal. Pode obter mais informações pelo e-mail anabela.gato@cm-sesimbra.pt. No dia 25, sexta-feira, às 9h30 da noite, há conversas na capela com o tema Cores e Símbolos das Divindades por Filomena Barata, do Ouro e Púrpura de Apolo, ao Açafrão da Aurora, de Deméter, de Ceres ou de Dionísio e ao Branco de Vesta. As cores assumem-se como uma linguagem simbólica que traduz a natureza e os atributos de algumas divindades que vão ser faladas nesta sessão. Dia 25, 9h30 da noite, na Capela do Espírito Santo dos Mariantes, em Sesimbra. E no sábado, dia 26, às 3 da tarde, Karina Sapateiro apresenta na Sala Polivalente, na Biblioteca Municipal de Sesimbra, o livro A Luz da Princesa. Nesta tarde pode conhecer o universo fantástico da saga Os Cinco Elementos, numa sessão especial com a autora. A iniciativa inclui a apresentação de A Luz da Princesa, o primeiro livro da saga, dirigida a jovens a partir dos 12 anos, seguindo-se o lançamento oficial do segundo volume, A Força da Natureza. No final haverá uma sessão de autógrafos, durante a qual será possível adquirir exemplares dos dois livros. E no domingo, dia 27, decorre no Centro Cultural Costeiro, em Sesimbra, a Oficina Comunitária de Escrita Criativa e Dramaturgia Escrever Histórias da História, por Yolanda Ávila, na iniciativa Domingo às 11, no Museu. Promover a reflexão e a criatividade através da exploração de objetos das coleções do Museu Marítimo de Sesimbra, incentivando a criação de narrativas originais a partir de artefactos com histórias e significados únicos, é o objetivo deste domingo às 11, no Museu. Inscrições em yolanda.avila@cm-sesimbra.pt e há limite de 15 participantes.
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2: E no dia 24, quinta-feira, a Biblioteca Municipal de Sesimbra comemora o 21º aniversário com o serão de contos, talego, tira histórias de água e que mais, com Joaninha Duarte às 9 da noite na Sala Polivalente. A contadora de histórias Joaninha Duarte convida-nos a entrar no seu talego tira histórias para descobrir palavras que correm como a água e que surgem como o fio condutor deste serão de contos, no encontro entre onde as palavras se deixam habitar por quem as conta e por quem as escuta. A partir de obras da literatura para a infância e da literatura tradicional, de autores como Miyakoto, Onjaki e da própria Joaninha Duarte, os participantes são convidados a mergulhar em histórias que fluem como rios e despertam emoções e sentidos. Um momento único de partilha, encantamento e descoberta a não perder. No sábado, dia 25, realiza-se a 62ª sessão do Café Memória de Sesimbra, às 9h30 da noite, nas instalações da Junta de Freguesia da Quinta do Conde. Cuidar de quem cuida, apoio aos cuidadores nos cuidados de saúde primários, com a doutora Madalena Rodrigues, é o tema desta 62ª sessão, destinada a pessoas com problema de memória e demências, seus cuidadores e familiares. Cuidar de alguém é uma tarefa exigente que pode ter impacto na saúde física, emocional e social do cuidador, tornando essencial conhecer estratégias que promovam o seu bem-estar e a qualidade dos cuidados prestados. Assumir o papel de cuidador informal representa um desafio que exige dedicação, adaptação e competências para responder às necessidades do dia-a-dia. Frequentemente, esta responsabilidade pode provocar sobrecarga física, emocional, social e financeira, tornando fundamental reconhecer os sinais de desgaste e adotar medidas de autocuidado. Este é um projeto que resulta de uma parceria protocolada entre a Câmara Municipal de Sesimbra e a Associação Alzheimer Portugal. Pode obter mais informações pelo e-mail anabela.gato@cn-sesimbra.pt. E no domingo, dia 27, às 10 da manhã, a Baía de Sesimbra acolhe mais uma edição da Regata de Aiolas a Dois Remadores, uma das tradições marítimas mais emblemáticas de Sesimbra. A iniciativa está aberta a maiores de 16 anos, nas categorias de masculino, feminino e tripulação mista. A prova, que todos os anos junta dezenas de embarcações, arranca em frente à Praia da Califórnia e termina em frente à antiga sede do Clube Naval de Sesimbra, na Avenida dos Náufragos. A organização está a cargo da Câmara Municipal de Sesimbra, com apoio do Clube Naval de Sesimbra, Mútua dos Pescadores, Autoridade Marítima e Bombeiros Voluntários de Sesimbra.
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2: Recentemente, a aldeia dos Fornos, na freguesia do Castelo, em Sesimbra, deu um importante passo na preparação da sua comunidade para situações de emergência, com a realização de uma sessão de esclarecimento no âmbito do programa Aldeia Segura, Pessoas Seguras, promovida pela Proteção Civil de Sesimbra. Este encontro teve como principal objetivo informar, sensibilizar e preparar a população para uma atuação mais segura e eficaz perante situações de emergência, em particular no contexto dos incêndios rurais. Durante a sessão foram abordadas medidas de prevenção e autoproteção, procedimentos a adotar em caso de incêndio, formas de atuação perante uma situação de emergência, bem como a importância da identificação de locais de abrigo e refúgio e de uma eventual evacuação atempada da população. Um dos momentos importantes da sessão foi a designação de dois oficiais da segurança local, elementos da própria comunidade que terão um papel de proximidade e de ligação entre os residentes e as entidades de proteção civil, contribuindo para a divulgação de informação e para uma melhor preparação da população. A implementação do Aldeia Segura, Pessoas Seguras nos Fornos constitui mais um passo na construção de uma comunidade mais informada, preparada e resiliente, reforçando a capacidade de prevenção e resposta perante o risco de incêndio rural. Este é o primeiro passo para a implementação da terceira Aldeia Segura na freguesia do Castelo, no concelho de Sesimbra, depois das aldeias do Parral e Pedreiras, porque a segurança começa na prevenção e uma comunidade preparada é uma comunidade mais segura. A Junta de Freguesia do Castelo promove em setembro o colóquio Pensar o Desporto, Construir o Futuro, integrado na 5ª edição do Junta Tal Desporto e nas iniciativas da Semana Europeia do Desporto. A ação de formação realiza-se no dia 26, no pavilhão multiusos, no Parque Augusto de Póvoa, na Maçã, e é dirigida a treinadores, professores, praticantes, dirigentes e população em geral. Pretende ser um espaço de reflexão, partilha de experiências e debate sobre o presente e o futuro do desporto. No momento em que o desporto assume um papel fundamental na promoção de estilos de vida saudáveis, na educação, na inclusão e no desenvolvimento pessoal e social, este colóquio pretende reunir diferentes perspectivas e experiências, promovendo a partilha de conhecimentos e boas práticas. Esta é também uma oportunidade de formação e valorização dos agentes desportivos, com uma ação acreditada pelo IPDJ em 1,4 CES para a formação contínua de treinadores. As inscrições estão a decorrer e pode consultar o programa completo e fazer a sua inscrição através do QR Code disponível na imagem de divulgação ou através das redes sociais da Junta de Freguesia do Castelo. Junte-se a esta iniciativa para pensar, partilhar e debater o desporto, contribuindo para uma visão mais qualificada, participativa e inclusiva, porque pensar o desporto é construir o futuro. A Sociedade Santanense Instrução e Recreio promove mais um jantar convívio CIR no dia 26 de setembro, uma noite com fados e baile no restaurante Valbon, na Carrasqueira. O fado vai ouvir-se a partir das 8 da noite com os fadistas de Olinda de Jesus, Susana Martins, Eliodoro Salgado e Marcelo Costa, acompanhados pelos guitarristas Tiago Morna e Vítor Pereira. Uma noite que conta ainda com a animação musical do DJ Cajó. Faça já a sua reserva e garanta já o seu lugar no jantar convívio da Sociedade Santanense Instrução e Recreio, dia 26 de setembro, através do e-mail ssir1932@gmail.com ou pelo contacto 96414-9784.
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2: Dar algumas horas do seu tempo pode fazer a diferença na vida de quem enfrenta uma doença oncológica. É com este apelo que a Liga Portuguesa contra o Cancro lança a campanha Ligue-se à Liga, que pretende mobilizar novos voluntários para reforçar uma equipa que contribui diariamente para a sua missão. A iniciativa tem como principal objetivo o recrutamento de voluntários para o Peditório Nacional, que este ano decorre de 29 de outubro a 1 de novembro, dando também a conhecer outras formas de voluntariado na Liga Portuguesa contra o Cancro. Ninguém melhor para fazer este convite do que quem já faz parte desta equipa. A campanha é protagonizada pelos próprios voluntários da Liga, que através de vários testemunhos em vídeo e fotografia dão voz ao significado de fazer voluntariado e convidam todos a juntarem-se à causa. Ligue-se à Liga parte da ideia de que existe uma linha invisível que une quem precisa de apoio a quem decide dar o seu tempo para ajudar. Uma ligação feita de solidariedade, proximidade e compromisso com uma causa comum, apoiar as pessoas com doença oncológica e as suas famílias. Todos os anos, o Peditório Nacional leva milhares de voluntários às ruas do norte a sul do país. Durante 4 dias, são muitas as pessoas que disponibilizam algumas horas do seu tempo para recolher donativos que ajudam a tornar possível o trabalho desenvolvido diariamente pela Liga Portuguesa contra o Cancro. Este ano, a instituição quer fazer crescer ainda mais esta rede, procurando chegar também às gerações mais jovens. Participar no peditório não exige uma grande disponibilidade. Algumas horas podem ser suficientes para fazer parte de um esforço coletivo que permita à Liga continuar a apoiar milhares de pessoas. Embora o Peditório Nacional seja uma das maiores expressões do voluntariado, há várias outras formas de se ligar à Liga Portuguesa contra o Cancro ao longo do ano. O voluntariado comunitário, hospitalar e de entreajuda permite contribuir em diferentes áreas, desde a prevenção e sensibilização ao acompanhamento das pessoas com doença oncológica e suas famílias e à partilha de experiências entre quem vive ou viveu a doença. Para ser voluntário e participar no Peditório Nacional ou noutras ações de voluntariado, os interessados podem inscrever-se através do site ligacontracancro.pt ou junto das delegações regionais da Liga Portuguesa contra o Cancro. Os alunos portugueses tiveram os piores desempenhos académicos de sempre na prova de leitura do Programa Internacional PISA, agravando uma trajetória descendente cujos resultados representam já mais de um ano de estudo perdido. Esta é uma das conclusões da nova edição do PISA, Program for International Student Assessment, o maior estudo internacional de educação realizado pela OCDE, que envolveu mais de 760 mil alunos de 91 países e economias. Os dados divulgados trazem más notícias para Portugal. Os jovens de 15 anos, avaliados no ano passado, voltaram a piorar a matemática, leitura e ciências. O estudo refere que os resultados dos 6.945 alunos de 225 escolas portuguesas regressaram a valores próximos dos observados em 2006 nas 3 disciplinas, revertendo completamente os ganhos anteriores. Mas olhando para as disciplinas individualmente, a situação é ainda mais preocupante. Os alunos portugueses tiveram agora um desempenho à leitura pior do que em 2000 e a matemática obtiveram um resultado próximo ao dos colegas que fizeram a prova em 2003. Portugal participou pela primeira vez no PISA em 2000 e nessa altura os alunos portugueses surgiam entre os piores e muito abaixo da média da OCDE. Até 2015 foram melhorando os seus resultados nas provas que se realizavam de 3 em 3 anos, ao ponto de o diretor do Departamento de Educação e Competências da OCDE olhar para o país de maus alunos como uma das maiores histórias de sucesso da Europa. No entanto, os alunos que realizaram a prova de leitura no ano passado tiveram 462 pontos, ou seja, 8 pontos abaixo da nota obtida em 2000, numa escala em que 500 pontos é a média de referência definida pela OCDE. Já a matemática, os conhecimentos recuaram a níveis de 2003, quando Portugal participou pela segunda vez no PISA e obteve 466 pontos. Os alunos que fizeram a prova no ano passado tiveram 460 em matemática. Ciências foi a disciplina com a descida menos acentuada, mantendo-se em linha com a média da OCDE, com 482 pontos. Além desta descida generalizada, que acompanha uma tendência de muitos países da OCDE, existem outros números preocupantes no relatório, como o aumento de alunos portugueses com conhecimentos abaixo do nível mínimo de proficiência. Portugal continua estatisticamente perto da média da OCDE, mas perdeu conhecimento, havendo poucos alunos de excelência. Apenas 100% são top performers em ciências, 6% a matemática e só 3% em leitura. Os investigadores concluem que o sistema de educação português continua relativamente capaz de garantir um patamar mínimo a muitos alunos, mas parece ter dificuldades em produzir desempenhos de excelência.
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É meia-noite. 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